Boa noite, gente. Valeu, grandão. Obrigado. Eu já passei por quase tudo nessa vida. Tem matéria de guarida, espero ainda a minha vez. Confesso que sou de origem pobre, mas meu coração é nobre. 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

0: pro céu, agradecer e ser fiel ao destino que Deus me deu. 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
1: Deixa a vida.
0: Aí, ó, quem quiser salvar pode chamar, tá liberado. Vai, Dudu, vai, pega a patinha aí, ó. Dá uma loja na patinha aí.
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0: Eu já passei por quase tudo nessa vida, pitando a risca em matéria de guarida. 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Vai!
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0: Gentilmente cedido. 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
0: 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Sou feliz e agradeço por tudo que Deus me deu.
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0: Só no universal, grandão, aê! Ali no meu compadre.

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1: Calma, espera aí. Eu e a sua mulherada conhecemos uma outra maneira de fazer vucu-vucu. Ah, que é muito mais gostosa que essa aí, rapaz.

0: encostado da sanfona.
1: Opa! Ai! O que é isso, menina? Você tá gostando?
2: Olha, amorzinho,
1: você
2: tá adorando.
1: Não vai, não vai. Vai fazer.

Por isso deixa a boquinha bem devagarinho. Vai descendo, vai, vai subindo. Por isso mexe a boquinha, bem devagarinho, vai descendo.